0: salve, salve.
1: Salve a mulatada brasileira, José do Patrocínio,
0: Aleijadinho,
1: Machado de Assis, que também era mulatinho.
0: Salve a mulatada brasileira.